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muito bem, Anauim FM 106,3, 21 horas mais 14 minutinhos, aqui na Anauim você curtiu muita música por aí, né? É, você curtiu antes do nosso break aí, teve André Bairro com a Casa 66, musical JM Barquinho Azul, com a participação do Cleiton Borges, né? Milionários é Rico, Corpo e Alma. Bandas Atuais, Voarei. Também Banda Nave Som, É Sério. Ainda teve a Banda Legal com a Curva Perigosa. É, hoje é dia 12 de junho. Hoje é o famoso Dia dos Namorados, né? Claro, claro, claro. E você aí, né? Já fez a sua declaração de amor? Já fez? Que legal. Eu quero mais uma vez aqui parabenizar, né? Me parabenizar aqui pelo Dia dos Namorados. Por que me parabenizar? Porque eu tenho a melhor namorada do mundo, né? Eu tenho certeza que a melhor namorada do mundo é a minha, né? Quero agradecer muito aqui a minha esposa, a minha eterna namorada Camila, né? Dizer para ela muito obrigado pelos presentes da vida e principalmente pelo presente maior que ela me deu, que foi o nosso filho Rafael. Dizer para ela que eu sou muito feliz por ter a companhia dela, por ter ela do meu lado. Dizer que eu amo muito e espero que nós possamos comemorar muitos e muitos dias dos namorados juntos ainda, né? Beijão, meu amor, eu te amo, te amo, te amo. Feliz Dia dos Namorados pra nós. Beijo. Vamos lá, vamos em frente, trazendo mais música por aqui. Banda Pérola Negra, Asas.

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4: Muito bem, 21 horas mais 32 minutinhos. Agito 106 aqui na sua rádio 106,3, Nauin FM. Até as 22 horas. Ainda dá tempo para você participar juntinho comigo. 469-8822-3529 é o WhatsApp para você pedir a sua música e indicar o seu sucesso, tá bom? Olha, nesse bloco você curtiu aí Talagaço com Rainha Musical Loira Tatuada, Clayton Borges Porcelanato, Céu e Cantos e a Morena Misteriosa, também Banda Millennium Fogo e Gasolina, Banda Pérola Negra Asas, foi a que abriu todas por aqui, né? Bom, vamos para um rápido intervalo dos apoiadores culturais por aqui. Já eu estou de volta com mais música. Olha, não sai daí. Aproveita o intervalo musical para você mandar o seu recadinho por aqui, tá legal?
5: Senhoras e senhores, Maurício Lima, César Mozena, Rainha Musical faz barulho!
4: É VaptVupt, eu já estou de volta.
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2: Opa! Estamos falando, né? Estamos falando. Ê, Francisco Beltrão.
3: Marcando fora.
2: 20 horas mais 36 minutinhos. Olha, eu quero agradecer aí a sua companhia, você que tá dando aquela carona pra nós no carro, né? Tá rodando pelas ruas da cidade, tá curtindo, tá ligadinho, tá sintonizado aqui na 106,3, a Nauin FM. Lembrando que a Nauin FM, 23 anos, há 23 anos é a queridinha de Francisco Beltrão, há 23 anos fazendo parte da sua vida, sua rádio em todo lugar, tá bom? Hoje é dia dos namorados, e aí, eu tô aguardando aqui a sua participação através do WhatsApp 469-8822-3529. Até as 22 eu tô por aqui, esperando seu recadinho, pode fazer sua homenagem, mandar o recado aí pro amorzão da sua vida. Claro, e a gente vai colocar no ar aqui, né, o seu recadinho, tá bom? Trazendo mais música por aqui no Agito 106, vem chegando pra cantar André Renner e a Renata Paza. Tô fazendo falta.

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2: Muito bem, 20 horas 46 minutinhos. É hoje dia dos namorados, né? O amor está no ar aqui.
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2: E olha, chegou um recadinho especial aqui, ó. O recadinho diz assim, ó: boa noite, meu cafezinho. Hoje quero dizer que você é o melhor namorado do mundo. Obrigado por tudo o que você faz por nós. Você é o nosso porto seguro. Obrigado também pelo melhor presente de Dia dos Namorados, que é o nosso filho. Que a gente possa comemorar essa data para sempre. Amo você. Feliz Dia dos Namorados. Essa mensagem é especial demais, né? Porque veio lá da minha esposa, né? A Camila. Te amo, meu amor. Te amo, te amo, te amo. E só o que eu tenho pra falar pra você é que você é meu presente de Deus, tá? E eu vou falar isso através de canção. E como você ama música de bandas, né? O Rainha Musical vai cantar pra você. Foi Deus.
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0: muito bem, 21 horas 55 minutinhos. Olha, antes de eu encerrar aqui o programa, né? Antes de eu fazer o encerramento do programa aqui, eu vou rodar aqui uma mensagem que chegou por aqui, ó, e essa mensagem é muito, mas muito importante. Você que está na sua casa, escute, porque essa mensagem é muito importante, ó.
1: Oi, meu amor, meu cafezinho. Faltando uns minutinhos ainda, quero te mandar um feliz dia dos namorados, que você é o meu amor, meu tudo. Quero te agradecer por tudo que você faz pela gente, pelo nosso filho, pela nossa família. Você sabe que você é o nosso porto seguro, você é o meu tudo. Quero agradecer por tudo que você faz pela gente, tá bom? Você é o meu namorado. Te amo muito.
0: Eu também te amo muito, viu? Camila mandou um áudio pra nós aqui. Quando está comigo, eu faço. Obrigado, meu amor. Te amo. Agora sim, hein? 21h56, vamos finalizando por aqui essa edição especial aqui, essa edição do Dia dos Namorados, né? Dia 12 de junho de 2026. O Agito 106 vai ficando por aqui, desejando a todos uma ótima noite de sexta-feira, desejando a todos um excelente final de semana. Eu estarei aqui novamente no domingo, que tem jogo do Marreco aí, então na jornada esportiva, vou estar por aqui. Uma ótima noite a cada um de vocês, tá bom? Beijo no seu coração, bom final de semana aos apaixonados, aos namorados, aos namoridos. Um bom final de Dia dos Namorados, né? Aproveitem, aproveitem muito, declarem-se muito, falem muito o que amam, porque isso é muito importante, tá? A gente se vê com o Agito 106 na segunda-feira, às 20 horas. Tá bom? Vou deixando a última por aqui. Mais uma que vem chegando aqui, a última, com a banda Ecos. Eternos Namorados. Tchau, tchau!

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3: 10 e 2.
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2: Dez e 25.

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3: Dez e 47.

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8: 11:07.

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3: Onze e 25.

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2: 11:45.

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4: Meia-noite e 4.

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4: Uma e dois.
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5: Duas e quatro.

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4: Três e seis.
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5: 4 e 4.

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4: 5 e 7.

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4: 6 e 8.
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2: 6:27.
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1: Seis e quarenta e nove.
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3: Sete e nove.

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1: As crianças de hoje em dia estão muito sabido. Eles são inteligentes demais. Eles já sabem até como é que se faz neném. Uma filha de uma vizinha nossa chegou e perguntou para a mãe dela assim: disse, Cruz, mãe, que buchão é esse? Você engordou só no meio. Aí foi a mãe dela e disse: ah, minha filha, é um irmãozinho teu que está aqui dentro e tal. Aí foi ela e disse: irmão meu, mãe? É, irmãozinho teu. E você gosta dele? Ah, eu adoro ele. Ela disse: então por que você comeu ele? O marido chegou em casa ligeiro para agradar a mulher e disse: olha, mulher, de hoje em dia nós vamos mudar todas as posições aqui em casa. Tá muito antiga essa posição. Aí foi ela: oh, que coisa boa então, né? Mas, a primeira, você vem assistir televisão que eu vou cozinhar para você. A patroa dele logo pensou com ela mesmo que poderia ser aquela posição do frango assado, que fica com as pernas bem esticadas para cima assim. Ou a perigosa, aquela do peão boiadeiro, que o cabo safado sobe para cima e começa a chamar o nome das outras. Não dura 2 segundos assim. Mas é uma chorna mesmo, não? Que lindo de contemplar um louco desses com as bordoadas no lombo.

0: vamos apresentar dicas e truques para a sua cozinha. Depois de fazer café, use o pó que ficou no coador para desentupir a pia. Ou também, coloque no armário para espantar formigas. Daqui a pouquinho, tem muito mais. Fiquem com a gente.
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3: 7h29.
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6: Só porque vocês pediram, viu?

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2: Patrão, é o negro Venâncio que pede vossa licença para vos dizer que a Vicença morreu de parto, patrão. E eu ir para baixo do chão não tinha nada de seu, só deixou quando morreu este negrinho chorão. Neto da negra Donata, escrava do vosso avô, a negra que amamentou vosso estudo, patrãozinho. Por isso eu trouxe eu, negrinho, a fim que vá seu ajeite, pois mais do que roupa e leite, ele precisa carinho. A Vicença, miserável, morreu sem lhe botar nome, e aqui está roxo de fome o pobre entio bendito, sem força nem para dar um grito, e os olhinhos cheios d'água, refletindo a triste mágoa de ter ficado solito. Me lembrei que a patroinha há pouco ganhou família, patrão. Quem sabe ela cria, como paga de um favor, este entio sofredor, pialado da sorte ingrata, pois é neto da Donata, que foi vossa mãe de cor. Não fique bravo, patrão, nem tome por desaforo, mas olhe que, ouvindo o choro desse negrinho mijado, o índio mais calejado tem vontade de ser bom e chega a pedir perdão de tudo quanto é pecado. A desculpe, meu patrão, eu sinto que você sente, contemplando esse vivente, que as lágrimas nos arrancas, mas vai ver que o choro estanca, e o negrinho da Vicença nem vai achar diferença entre mãe preta e mãe branca. Já vou-se embora, patrão, mas o Senhor abençoe e ao mesmo tempo perdoe aqueles que, tudo tendo, passam a vida não vendo, cegados pela luxúria, a miséria e a penúria dos que já nascem sofrendo.

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3: 7:49.

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1: Obrigado, Dino Franco, pela brilhante presença aqui no palco do Grupo Zíngaro. A gente agradece de coração, um ícone da música sertaneja brasileira, Dino Franco.

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3: 8 e 10.

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0: vamos apresentar dicas e truques para a sua cozinha. No preparo de um peixe, quando a bolinha branca do olho aparecer, significa que ele já está assado ou cozido. Daqui a pouquinho tem muito mais. Fique com a gente.
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2: Oito e trinta e um.
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1: Sabe por quê? O Alto Posto Moselle se tornou um dos favoritos, ou seja, um dos preferidos de toda a gente. A diferença você vê rodando.

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7: 9 e 19.
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0: Manhã maravilhosa, gente, é isso mesmo, você comigo então fica melhor ainda, é isso mesmo, né? Aquele grande abraço mais uma vez, eu não canso de cumprimentar você e toda a sua família, você que está sintonizado comigo, hein? A você voltando do trabalho, você trabalhando, ouvindo a gente, sabe, com o radinho ligadinho, no fundo, ouvindo a gente, olha, a gente fica com certeza muito feliz também, aí pelo prazer, né? Aí pelo poder também da sua audiência aí do outro lado, hein? Com certeza é aquele combustível gostoso da gente estar aqui comunicando juntamente com você, eu daqui, você daí, com comigo, David Bortoloso, na sua comunicação por aqui. Grande abraço pra você. Segue com a gente por aí.

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8: 9:39.

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1: E aí, Felipe? É você que tá de olho naquela gata?

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1: Compadre, tá indo embora pra campanha?
2: Mas barbaridade, mas até meu cavalo baio tá enredado.

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4: 9:59.
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1: Pouco importa, fosse um capuchinho, jesuíta, um guapo sem luxo. 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
1: Alô, você, muito obrigado pelo prazer da sua sintonia. Eu sou David Bortoloso, comunicando com você nessa manhã gostosa aqui de nossa grande e bela cidade. Muito obrigado pelo prazer da sua sintonia. Muito obrigado a você que está em casa hoje também, só de boa, ou coisa boa, né? Ouvindo a gente, então, melhor ainda. Grande abraço pra você por aqui.
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0: vamos apresentar dicas e truques para a sua cozinha. Você pode obter um excelente e poderoso adubo para suas plantas batendo no liquidificador uma porção de cascas de batatas. Agora você já sabe, não jogue fora as cascas de batatas. Daqui a pouquinho tem muito mais. Fique com a gente.
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0: Dez e trinta e nove.
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8: Dez e cinquenta e oito.

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3: 11:15.

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2: Muito bom dia, claro, para você também. Estamos ao vivaço para você. Grande abraço, né? Eu sou o David Bortoloso, você está ouvindo o melhor da música gostosa e boa de ouvir com a gente por aqui, hein? Seja com certeza você também muito bem-vindo em nossa programação por aqui, hein? Se esteja onde você estiver, é importante com certeza que você esteja sempre plugado, ligadinho comigo por aqui também. Simbora com a gente. Só

0: Vamos apresentar dicas e truques para a sua cozinha. Omeletes e ovos que não grudam na frigideira. Aquele ovo frito perfeito. Antes de colocar o óleo, esfregue sal no fundo da frigideira. Daqui a pouquinho tem muito mais. Fique com a gente.
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7: 11:33.
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5: Itamar José.
6: Natalino, as novidades do União aí, o Sub-20, podendo colher frutos aí. Boa tarde.
7: Boa tarde, Itamar. Boa tarde, ouvintes da Nauim. Enquanto a gente tem os olhos aí para a terceira divisão, né, Itamar? Paralelo a isso, a gente já vinha apresentando, já ao longo do período de trabalho, os nossos atletas aí para várias empresas, vários clubes. E agora, hoje pela manhã, nós tivemos aí uma ligação que nos traz bastante alegria. E agora falta a questão de documentação, alguns detalhes aí. E se tudo correr bem, a gente pode ter a saída de dois meninos aí, que estão sendo sondados e olhados já há algum tempo por empresários, por empresas e por clubes, e a gente fica feliz com isso. Temos o caso do... são os 208, né? A gente está encaminhando o material deles, tanto do Renatinho quanto do Pietro, e nesse meio termo nós temos a questão do Murilo. O Murilo já vinha sendo sondado, agora veio a dupla nacionalidade dele, a gente... estreitou mais um momento de conversa hoje pela manhã. Esperamos aí que nos próximos dias a gente possa ter frutos desse trabalho, dessas negociações e também do trabalho que os meninos desenvolveram durante o Sub-20.
6: Uma possível venda, no caso?
7: É isso que nós esperamos e aguardamos. A gente sempre fala, Itamar, nós precisamos colocar o Clube Esportivo União no cenário novamente. Independente da situação, mesmo que a gente fique... com parte do vínculo, mas que ele possa sobressair num clube maior, a gente com certeza está disposto a fazer essas negociações e favorecendo tanto o atleta quanto o clube.
6: Equipes do Brasil, equipes de tradição ou para o exterior?
7: É para o exterior, estamos fora do Brasil, por isso temos um pouquinho de dificuldade em relação à documentação, porque eles estão mais uma vez sendo avaliados nessa avaliação desse material que a gente vai reenviar daqui a alguns instantes. A gente vai também aguardar a questão da documentação necessária e também as propostas que vai ser passado para a diretoria.
6: Alguma proposta já foi feita, então?
7: Já tem proposta feita e a gente só aguarda agora o desfecho do clube e dos empresários lá de fora do Brasil. Que...
6: são empresários que estão no exterior, não são do Brasil.
7: Não, são do exterior, Itamar, e nós temos um vínculo com uma empresa brasileira e que ela já vem nos assessorando já desde o ano passado, a gente já vem conversando, já vem mandando material e pela graça de Deus e pelo trabalho de um monte de gente que trabalhou em cima disso, começa a surtir, a funilar mais as situações. Esperamos que isso se concretize e esse é o nosso sonho.
6: Dá para citar mais ou menos os valores?
7: Não, Itamar, porque ainda tem algumas coisas relacionadas a passaporte, a vistos e a algumas situações individuais de cada atleta, e a gente não sabe qual dos atletas que finalizará ou finalizaremos as negociações.
6: Bom, a União tem vínculo com eles, né? Sai da União para o exterior.
7: Com certeza, Tamar. São atletas vinculados ao clube, atletas que o clube tem investido já há algum tempo neles, eles também investido no clube, um acreditado no outro, e as coisas estão tendo uma linha de direção bacana, e esperamos aí que se concretize. Dentre esse trabalho, a visibilidade de nós termos ido com 08 o ano passado para o Corinthians, isso também fortaleceu esse material, e agora nós estamos cada vez mais perto de encontrar aquilo que nós estamos buscando, que é não fazer só um trabalho de base e fique aqui em Francisco Beltrão, mas que o nosso trabalho de base seja expandido aí não só para o Paraná, para o Brasil, mas como para outros cantos do mundo.
6: Como surgiu as negociações? Não foi surpresa para a União ou foi?
7: Não, Itamar, porque a gente já vem já há muito tempo mandando material e tentando, e não é só o caso desses meninos, nós temos vários meninos, temos meninos que já foram sondados pelo Curitiba, o próprio Gustavinho aqui de Francisco Beltrão foi sondado na primeira rodada pelo Curitiba, tanto ele quanto o Murilo. Os demais atletas já vinham sendo sondados por outras equipes. E empresários, nesse momento fazem um elo de ligação, às vezes positivo, às vezes negativo, mas são necessários que eles venham para que o trabalho ou o atleta seja cada vez mais divulgado. E dentro dessas divulgações, a gente espera sempre que possa atender às necessidades do Clube Esportivo União e também do atleta.
6: Bom, assim, na segunda-feira, então, a apresentação do elenco que vai disputar a terceira divisão, 15 horas a apresentação.
7: 15 horas, Itamar, temos alguns casos de alguns atletas que ainda estão em competição, porém, segunda-feira, 15 horas, é a apresentação oficial dos atletas. O presidente vai estar acolhendo eles, recebendo eles. Já inicia o trabalho, já na segunda-feira, e aqueles que chegarem posteriormente vão dar início aos trabalhos a partir do dia da chegada, com relação a percentual, a como está fisicamente, enfim, uma avaliação dos preparadores físicos. Já estamos com a comissão pronta, montada e aguardando os atletas.
6: O treinador chega quando? Na segunda também?
7: Na segunda também.

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1: Itamar José. Notícias boas, né? Pelos lados do Marreco Futsal, são 5 contratações, só falta mais uma definição do próprio atleta, que agora confirmar se aceita as propostas, é a confirmação da Liga Sul, onde o campeão vai para a Libertadores da América. Jonathan, é motiva, né? Boa tarde.
2: Boa tarde, Itamar. Boa tarde, os ouvintes. Motiva, né, Itamar? Infelizmente, poderíamos, o ideal era ter feito essas contratações um pouco antes, porém, temos que agradecer novamente o que essa nova diretoria vem fazendo, a estruturação do clube, e essas 5 contratações que estão confirmadas são de um peso enorme e com certeza vão mudar o patamar da equipe e já pensando no ano do 2027 também.
1: Bom, já foi anunciado, né, um pivô. E agora, ala, esse outro que falta aí confirmar, seria um ala pivô?
2: Como eu disse, né, Itamar, minha característica do clube, a gente está procurando atletas que são polivalentes, que façam mais de uma posição. Então, contratamos atletas de um perfil parecido com o Douglinhas, parecido com o Luiz, que fazem no mínimo 2 funções, que são atletas experientes, com bagagem internacional, que já são vitoriosos, para vir somar com os nossos atletas, porque estamos chegando numa fase muito importante no ano, mata-mata de estadual daqui a pouco, a fase determinante para estar classificando na Liga Nacional. Temos a Copa Sul no mês 9 também, que dá uma vaga para Libertadores. Então, esperamos muito que agora esses atletas, fechando o elenco, podemos conquistar alguma coisa ainda nesse ano.
1: Bom, assim, esses jogadores, né, vão chegar quando?
2: Depende, Itamar, depende. Ainda estão em atividade, né? Tem toda a burocracia. Esses jogadores que estão fora é um pouco mais lento.
1: Todos no exterior?
2: Todos no exterior. Você vê pelo atleta que vai ser anunciado na segunda. Faz um mês que já está fechado, mas tem que encerrar seu vínculo com o clube, seu contrato, vim da Europa, então é um pouco mais burocrático. O planejamento seria que dia 22 esses 5 atletas já estivessem aptos para estar jogando. Porém, como eu disse, não é culpa nossa, não é culpa dos atletas também. Como eu disse, eu estou dentro dessa burocracia também. E temos que ter um pouquinho de paciência, porque sabemos que eles vão nos ajudar muito.
1: Bom, então a meta é conquistar o Paranaense, não cair na Liga, quem sabe classificar, brigar. São 6 peças novas, né? Inclusive, a ideia é conquistar a Copa Sul para disputar a Libertadores da América.
2: Com certeza. Nós temos que pensar sempre em títulos. Agora, ainda mais com essa reestruturação da equipe, do projeto. É um projeto ambicioso, vocês da imprensa estão acompanhando. E o quanto antes podemos conquistar títulos é o ideal. Sabemos que é difícil, né? Estamos trocando a roda do carro andando, mas é possível. Temos um bom plantel, esses atletas que ficaram têm qualidade, esses que estão vindo também têm. Uma ótima comissão e agora a estruturação fora de quadra.

0: a jogar, no mínimo 15 pontos temos que fazer para estar classificando entre primeiro e segundo.
1: Bom, de seis peças, né, tem duas peças que jogam no jogo do São Miguel.
0: São duas peças. A próxima contratação já está tudo ok, chega no domingo. Aí contra o Santo André serão as três peças: Luizinho, Douglas e mais essa nova contratação.
1: Então, repetindo, vem aí um ala fixo, vem um ala pivô e vem um pivô. É isso?
0: Isso, fora os três que estão, fora os dois que já estão contratados, que é o Luizinho que faz fixo ala e o Douglas também.
2: Constituído então o Conselho Consultivo do Marreco ABF ontem, eu estou com o Dr. Luciano Spensato para falar então desse conselho, que é uma boa nova, uma novidade, na verdade. Boa tarde.
3: Boa tarde, Cláudio, os amigos da Rádio Nauim. Ontem, então, na Cresol Tradição, foi constituído os cinco conselhos consultivos, né? Das cinco vice-presidências, dentre elas de projetos institucional, a da base, a do profissional, a financeira e a comercial. Então, ontem, para nós, foi uma noite assim muito gratificante, porque se juntou ao projeto do Marreco mais de 30 pessoas ontem. Então, assim, empresários, os meus conselheiros do meu conselho, né? É nada mais que o Sidney Kovács, o Cláudio Lubian, da Perfuribel, o Dr. Ricardo Finato, nós vamos ter também o Wander Safira, o Ivaldo Botega, e temos também. É o Pegoraro lá da Bell Colors, né?
2: Oi, Edgar.
3: Edgar, isso, Edgar Pegoraro da Bell Colors, isso aí. E nós, com essa, pelo menos no meu conselho, a gente vai trazendo pessoas que são expoentes na sociedade, são pessoas que têm um trabalho já desenvolvido pela comunidade, que vão agregar muito no projeto do Marreco, né? Então, quanto mais pessoas entrarem nesse projeto, mas a gente consegue. E ontem mesmo, já nessa reunião, já surgiram muitas ideias, né? Foi apresentado os números do último mês, para mostrar assim a condição financeira do clube, aonde a gente quer chegar.
2: Saldo positivo ou negativo?
3: Saldo negativo, né, Cláudio? A gente precisa ter a responsabilidade, mas a gente está trabalhando para encontrar os recursos, né? Não adianta a gente esconder o saco peneiro, a gente tem que fazer contratações, melhorar o time, porque se o time também não vai bem, o time não tem credibilidade, né? Então nós estamos em busca de dinheiro dos nossos patrocinadores, temos aí em torno de 10 a 15 patrocinadores novos para entrar, muitos desses já estão fechados, né? Então a gente precisa, vamos ter um sistema de placas dentro do Ginásio Ardão, que o Gerson Pelaiper aí foi um dos idealizadores para vendas, também vai ser uma fonte de recurso. Vamos decidir hoje, ainda o dia de hoje, a participação na Copa Sul, acredito que nós vamos participar, tá? E será para o Marreco uma grande oportunidade de fazer um ano bem construtivo. Segunda-feira temos a apresentação de mais um jogador e tem mais três engatilhados aí para vir, né? Que estão terminando os campeonatos aí na Europa. Para a gente trazer. Estamos trazendo jogadores de qualidade, né? Agregando no plantel jogadores de qualidade. Devemos ter ainda essa semana algumas dispensas aí, em comum acordo, né? A gente renovando o elenco do Marreco.
2: Muito bem, eu ouvi aqui no Panorama Esportivo o Dr. Luciano Spessato trazendo boas novidades aí do Marreco ABF nesse ano de 2026.
1: Bom, Olão Negrini, pela frente aí o São Miguel, né? O Paranaense virando a chave. Boa tarde.
4: Boa tarde. Com certeza, né? O São Miguel passou por muitas mudanças esses últimos dias aí, deu uma alavancada no time, né? Mudou o treinador. Vai ser um jogo bem difícil fora de casa, mas a gente vai fazer o que o Johnny passou durante a semana e, se tudo der certo, a gente vai sair com a vitória.
1: Bom, um jogo atípico, domingo à noite, né? 20 horas.
4: É diferente, né? Diferente, mas pra gente não tem isso. O dia que tiver o jogo, a gente tem que jogar e é isso.
1: Bom, o Léo Negrini tem ganhado muita minutagem, né? Com o Jonathan, né?
4: Eu venho ganhando mais minutagem, acredito que também pelo Johnny, também acredito pelo meu trabalho, né? E espero continuar fazendo um bom trabalho aí para ajudar a equipe.
1: Como você analisa aí as peças que chegaram, as peças que vão chegar, Marreco se reforçando também, motiva também, né? Confirmou na Liga Sul, né? Que o campeão vai para Libertadores da Liga Sul.
4: Com certeza é muito bom, né? Ter mais gente para somar no elenco, para fortalecer, né? Acho que isso vai agregar muito.

0: muito, muito bom para a nossa equipe.
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2: 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Boa tarde.
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3: 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A Rosângela, minha irmã, que é professora de educação física formada, ela se especializou já no Pilates e agora a gente já está construindo aqui o espaço do Pilates.
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11: Meio-dia e meia.
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2: Bom, presidente Tarcísio, a nova diretoria, né? Trabalhando na remontagem da equipe. Segunda-feira agora teremos a apresentação do Atsco, né? Não é mais novidade, né? E mais duas peças foram confirmadas. Essas peças serão divulgadas quando? Marreco evita divulgar os nomes, que tem os trâmites ainda, né? Boa tarde.
12: Boa tarde, então, cumprimentar todos os ouvintes. Então, a gente está trabalhando fortemente na contratação de novos reforços, né? O nosso vice-presidente Luciano Spessato, junto à comissão técnica, está fazendo esse trabalho. E é claro que é difícil, né? É difícil, de meia temporada, fazer essas contratações, mas nós estamos caminhando bem, né? E eu acho que o que a gente está observando é que o Marreco hoje está com bastante credibilidade, então...
2: O Marreco buscou e voltou a ter credibilidade, né?
12: É, então o Marreco, dentro do mercado de jogadores, o Marreco voltou a ter credibilidade, então... grandes jogadores de alto nível que anteriormente não se dispunham a vir jogar no Marreco, hoje já estão vindo. E claro que nós temos essa equipe que está posta hoje, que está trabalhando, que está fazendo também um bom trabalho, né? E a gente tem que valorizar todos os atletas que hoje estão defendendo as cores do Marreco, e a gente tem... A gente quer muito que eles fiquem, trabalhem, e que os que estão chegando venham para ajudar.
2: Bom, assim, mais duas peças foram confirmadas, são cinco no total. Essas peças no exterior, né? Tem agora o trabalho que não é do dia para a noite, né? Depende aí também de documentação, de liberação.
12: Tem muitos atletas que estão em fim de temporada, em outros campeonatos. Eles precisam de liberação, eles também querem ter um pouquinho de folga, né? Para descansar. E tem a questão da documentação, tem passagem aérea, tem uma infinidade de situações que precisam ser trabalhadas, né, para que esses atletas cheguem em Francisco Beltrão, tem residência, tem que alugar apartamento, tem muita coisa que tem que ser feita para até o atleta estar tudo ok para começar a jogar.
2: Bom, são cinco, mais uma peça para encerrar seis, sete. O que pensa esse novo grupo, você no comando?
12: Na verdade, o nosso vice-presidente Luciano, que está trabalhando isso junto com a comissão técnica, né? Então, a gente está praticamente no limite das possibilidades orçamentárias, né? Então, é claro que nós tivemos alguns jogadores que deixaram o clube, que obviamente também não estão mais onerando o clube, e outras situações que também nós colocamos, mas temos a questão orçamentária que precisa ser considerada, então a gente está bastante no limite, mas em torno de cinco jogadores ao total, né, no máximo seis aí que seria esse para a formação desse elenco para a disputa até o final do ano, mas já pensando em 2027 também.
2: Bom, a questão é o seguinte, esses atletas até o final de junho agora estarão aqui, né? Precisam estar aqui ainda esse mês.
12: Ah, com certeza, né? Se a gente quer, principalmente na Liga, a gente precisa pontuar, então a gente precisa que esses atletas nos ajudem nessa missão aí de pontuar na Liga.
2: Bom, fato inédito em Beltrão, no futsal, pela primeira vez agora temos no futsal um conselho, no futebol um conselho deliberativo. Aqui no Marreco agora um conselho com empresários, né? O Jair, que já foi presidente, voltou, então pessoas voltando para o Marreco, empresários voltando, né, dentro da diretoria para ajudar.
12: Isso, é aquilo que nós falamos de credibilidade, mas nós temos pessoas que estão voltando a ajudar, nós temos empresários que vão voltar a patrocinar, então tem uma nova vontade. É claro que a gente está só no início do trabalho, a gente quer pedir paciência para o torcedor, que daqui um pouco a gente consiga transformar tudo isso que está sendo feito fora de quadra para resultados dentro de quadra.
13: Muitas promoções, mês de agosto, poderemos ter aí um jogo contra o Pato. Já está definido, um grande evento, né? Está confirmado o molejo?
12: Não sei ainda, depende de alguns detalhes.
13: Mas é por aí o caminho, né?
12: É por aí. Nesse dia, 15 de agosto, né? Nós devemos ter um grande evento aqui em Francisco Beltrão, né? E eu creio que a gente consiga trazer bandas muito bacanas, mas depende de algumas situações que ainda estão sendo tratadas.
13: Bom, para fechar assim, confirmado na Liga Sul, o campeão vai para a Supercopa, né? Que vale vaga lá para a Libertadores, é o objetivo também.
12: É, com certeza, vamos fazer participar desse torneio, né? E vamos ver se a gente consiga trazer um resultado bacana aí que nos dá condição de fazer essas outras disputas.
13: Está circulando, agora sim, para fechar mesmo, está circulando as rodinhas, WhatsApp, não, Marreco pensa em trazer no ano que vem a Supercopa, pensa em trazer em 2028 uma Libertadores. Isso é uma realidade ou é só boatos? Está aí todo mundo indo no embalo.
12: Olha, é muito prematuro para falar isso, né? É claro que o Marreco, a gente tem um plano de trabalho de 2026, 2027, 2028 e claro que a gente pretende fazer algo muito bacana aqui, mas a gente tá bem pé no chão e a gente quer fazer as coisas acontecerem, mas bem pé no chão, por enquanto vamos
13: etapa por etapa

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0: Maravilha, gente boa, gente amiga, com a graça de Deus, com a permissão divina, estamos de volta.
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0: São 13 horas e mais 6 minutos na grande e bela Francisco Beltrão. A partir de agora está no ar o nosso show de bandas. É de todos os sábados, aqui pela Nauinha FM 106.3.
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0: 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A serviço da comunidade.
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0: E a partir de agora, até as 15 horas, eu, Otamir Oliveira, vou por aqui levando música, levando alegria, alegrando o seu sabadão, alegrando o seu final de semana também. Como é que você passou sua semana, sua jornada, né? Hoje é sabadão gostoso, um dia depois do dia 12. Hoje um dia depois do dia dos namorados. E daí como é que foi, hein? Tudo na paz, tudo na alegria, tudo certo, só amor, só love, hein?
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0: É, a minha também queria, né?
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0: 106.3 FM, hoje é sabadão. Deixa eu dar uma espiada na temperatura aqui, Francisco Beltrão. Temperatura aí na casa dos 17 graus centígrados na grande e bela Francisco Beltrão.
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0: 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É o nosso programa Show de Bandas, de todos os sábados na minha companhia. E a nossa live já está no ar, já está à sua inteira disposição. Entre por lá, interaja comigo, Anauim Francisco Botrão. Ou então ir através do nosso WhatsApp, hein? Peça sua música, sendo de bandinho, atendo pra você. É o 46988223529.
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0: E eu vou abrindo a parte musical do programa de hoje. Banda Estação New.
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0: Aê, música bonita na nossa programação musical! Aê, quem cantou pra nós foi Banda Estação Ninho!
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0: É, música bonita abrindo nosso programa de hoje. Participação aí do Flávio Dalcin. 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
0: Tô pedindo!
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0: 13 e 11, vamos juntos, eu de cá e você de lá.
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0: E nesse embalo gostoso até as 15 horas.
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0: Você que manda. Na programação, né?
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0: Este sábado quem manda na programação é você, ouvinte.
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0: Vai pedindo a sua música, vai interagindo comigo. Quem manda na programação é você, ouvinte, hein? E quem vai cantar pra nós agora, dando sequência musical, Eco Latino. Tarde demais.

0: Aê, musical Eco Latino, cantando pra nós, um embalo gostoso, hein? É, a música chama-se Tarde Demais. É como diz aí o trio Parada Dura, bobeou, a gente pimba, né?
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0: 13h16, a hora certa pra você.
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0: juntos, embalando o seu sabadão, embalando o seu final de semana também.
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0: Vai interagindo comigo, vai pedindo a sua música. Eu já vou saudando o pessoal que estão aí na nossa live. É, quem está me dando um boa tarde, se tá tudo certinho aqui, aqui, graças a Deus, só alegria, hein? É o Diogo Maado, né? É isso aí, meu amigo, Diogo Maado. Me desejando aí boa tarde, aqui tá só alegria, hein? Também meu amigo Nestor, bom amigo. Ô, meu amigo, aquele abraço. Tá me falando aí, fala aí, tchê. Tamo aí, tchê. Pessoal lá na Cidade Norte, aí no bairro aí, se não me engano, no aeroporto, né, meu amigo? Nestor, meu amigo, né? Aquele abraço, obrigado pela companhia. Indica um aí, meu amigo. Tu que é lá do Rio Grande conhece tantas coisas boas por lá, hein? Abraço pro meu amigo Nestor, pro meu amigo, sua patroa, sua família. Deve estar engraxando as botinas pra amanhã, né? Tá certo. Aí é só alegria, hein? E você, onde que você está me ouvindo? Manda aí seu recado, manda sua mensagem pra mim.

0: É mais uma música bonita na nossa programação. Banda Alma Nova. Garçom. Pode xingar, pode bater.
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0: É, mas o caboclo quer encher a cara de gasosa, né? Mais uns trem que faz fumaça por aí. Hoje tem vários, né?
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1: 13h21, brincadeiras à parte. Mas é bom pra distrair também, né?
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1: 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E eu vou trazer mais uma pra fechar esse bloco, já são 13h23.
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1: meu amigo Nestor Bonamigo, estava pedindo aí com o musical JM, Vidro de Perfume.

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1: Uma e 27.
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0: Legal, legal, legal, legal. Banda Angel. Pensamento.
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0: Meu amigo Isaías, lá em Londrina, na correria e nos acompanhando, né, Isaías?
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0: Diz que o clima lá tá agradável, aqui também tá.
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0: mais pra frio que agradável.
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0: Mas faz parte, né?
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0: Importante que nós estamos por aqui todos os sábados, levando música, levando alegria pra você.
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0: esquentar o seu sabadão, o seu final de semana.
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0: Vai deixar aí na expectativa, né? Pro sábado à noite, pro domingão também.
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0: Meu amigo Daniel também pedindo isso, a loira do carro branco passa como bandinha. Dá uma pesquisada se tem alguma gravação de banda aí, mas acho eu que não tem.
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0: Vamos ter que pesquisar outra, hein? Vai pedindo a sua música, vai interagindo comigo, 106.3 FM. Ah, na Win, Francisco Beltrão é o site.
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0: Entre por lá, estamos ao vivo e a cores.
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0: Com imagem, com sotaque também.
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0: Enquanto você vai pedindo a sua música, vai interagindo comigo, eu vou trazendo música por aqui.
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0: Vamos trazendo. Banda Caribe vai cantar pra nós. A felicidade existe.

0: maravilha, estamos de volta.
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0: 13h38. É o nosso show de bandas de todos os sábados aqui pela Noinha FM. Eu de cá e você de lá. Banda Anuska. Falando gostoso, seu sabadão.

0: mais um embalo gostoso em nossa programação. Fechando aí o segundo bloco já, né? 13h42.
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0: Banda Anuska.
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0: Não tem o nome dessa música, mas o embala é gostoso, hein?
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0: Meu amigo Daniel Alves, lá em Manfrinópolis, na minha companhia.
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0: Daniel, eu quero ouvir aí a música Novela das Oito. Oferecer aí para toda a sua família, lá em Manfrinópolis.
1: Sim.
0: Aí no próximo bloco vamos ouvir, Daniel, beleza?
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0: Porque eu vou rapidinho para um bloco de apoio cultural e volto já.

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2: 1:44

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1: Maravilha! São 3 horas e 45 minutos, 13 com 45. Vamos ouvir a indicação do meu amigo Daniel Alves e para toda a sua família lá em Manfrinópolis. Estão na minha audiência, na minha companhia, Novela das Oito.

0: Flávio Dalcin e companhia, né? Cantando pra nós aí, novela das oito.
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0: Indicação do meu amigo Daniel Alves, lá em Finópolis.
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0: 13h49, pessoal lá na Cidade Norte, na minha audiência, minha companhia. É, pessoal, estão assistindo através da nossa live, a Rose Amaral e a sua família. Obrigado.
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0: ver. E meu amigo lá em Londrina, com certeza, né, meu?
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0: Lá em Londrina, o Isaías, sempre na minha companhia. Tá na correria, tá na peleia, mas sempre sintonizado comigo. E o Daniel, aliás, o Isaías, quer ouvir uma música aí dos atuais. Tem que falar de loirinha, senão... Eu achei essa aqui é problemática, viu? Dá uma espiada só. Loirinha de 15 anos.

0: Tá aí, música bonita aí na nossa programação. Pela loira de 15 anos, fiquei louco. É a música aí, com indicação do meu amigo Isaías, aqui na 106.3. O Isaías gostou da música, hein? Eu também gostei. Uma cachaça aí boa de se bailar. Amanhã nós sacode uma dessa aí, né?
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0: Essa música é do Os Atuais, loirinha de 15 anos.
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0: Dá problema, mas é.
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0: 13, 13, 13, 13, 53, vai indicando a sua, vai interagindo comigo. O pessoal está na minha companhia aí na nossa live também. Lá em Santa Rita, no Paraguai.
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0: Hoje eu tô com um ouvinte aí que está, né, com o coração bastante triste. Lá em Cascavel, né? A minha amiga Mara Cecília.
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0: Ela aí que perdeu seu pai ontem à noite, hein?
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0: E hoje, com certeza, não está nos ouvindo, né?
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0: Mas é um ouvinte que nos acompanha aí todos os sábados. Nossos sentimentos. Aí a família Cecílio lá em Cascavel.
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0: Faltando já 6 minutos para as 14.
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0: Pontualmente, 14 horas na grande e bela Francisco Beltrão.
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0: tô... Banda ativa, tô querendo.
1: Linha cheia de emoção.
0: Eu também tô querendo que você indique a sua música.
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0: Que você fique na minha companhia até as 15 horas. Aí é bom demais, hein?
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0: E mais um, eu vou trazer mais um, vou fechar esse bloco aqui, musical terceira dimensão. Se for chorar, manda áudio.

0: Aí, música terceira dimensão. Se for chorar, manda áudio.
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0: 14:04.
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0: A Roselene Santos está me assistindo e me ouvindo lá em Dionísio Cerqueira.
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0: Como é que tá o tempo por aí? Tá friozito também,
1: 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Eu ia te...
0: Na fronteira, hein?
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0: É, aí é mais complicado, né? Um pouco de cada lado, o frio, aí o bagulho fica doido, hein?
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0: Obrigado pela audiência, pela companhia.
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0: Onde quer que você esteja me ouvindo, me assistindo...
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0: eu fico feliz da vida saber que você está aí do outro lado do rádio. É na live, no Facebook, enfim, nos aplicativos. Onde quer que você esteja na minha companhia, de coração mesmo. Agradeço, obrigado.
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0: Se você pedir tua música, fica melhor ainda.
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2: 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Duas e seis.
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0: legal! Música bonita, pior castigo! É banda. Banda vaneira cantando pra nós.
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0: 14 e 11. Olha aí pra quem acompanha aí as plataformas aí, né? Aí dos influencers. Faleceu aí nesse sábado aos 88 anos, é, o influencer o Anésio. É o conhecido como Vovô Anésio.
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0: E aí altas travessuras aí com seu neto Caio.
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0: Eu principalmente gostava muito de acompanhar os vídeos deles aí, né?
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0: mas infelizmente ele faleceu neste sábado, né? É o Vovô Anésio. Pra quem não conhece, procure no Facebook, você vai achar.
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0: Curiosamente conhecido como Vovô Anésio. Eu gostava das travessuras dele, das conversas, aprendi muitas coisas boas também.
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0: Faz parte da vida, né?
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0: Eu também mudei minha vida. Agora sou apresentador de rádio, já fui altas coisas. Já fiz de tudo um pouco, menos roubei e matei. Mas não mais, nós seguiremos 30, estamos por aqui. Pra levar música, levar alegria pra você no sabadão, aqui pela Nova FM. Como essa aqui, o Musical Sol 7.

0: 14:15 é o nosso programa, é o nosso show de bandas aí de todos os sábados. Aí na minha companhia, claro, eu, Altamir Oliveira, por aqui, levando música, levando alegria pra você, pra alegrar o seu sabadão. Friozito.
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beleza, beleza pura. E quem está aí na nossa live, pode pedir sua música, pode interagir comigo. Você que não está na live, está aí no nosso WhatsApp, também pode pedir sua música. Aí fica mais fácil para mim fazer a programação e agradar você, ouvinte. Ah, na Unha FM 106.3, 23 anos no ar com você. Levando música, levando informação, levando alegria no seu rádio também. Aí na presidência do, senhor José Nery Burlin, também aí na coordenação do senhor Amário Corbi. Estamos aqui todos os sábados para levar música e levar alegria para você.

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2: Duas e 25.
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0: Aê, musical Calmon!
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0: 14:28. Dá tempo de você pedir sua música ainda? Claro que dá.
1: Não,
0: tem mais de meia hora de programa ainda.
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0: Vamos juntos até as 15 horas. Eu, Altamiro Oliveira, levando música. Alegria pra você.
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0: Você que hoje deve estar meio encurujado por aí, é?
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0: comadre, que coisa, hein?
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0: Tomar aquele mate velho cuyudo.
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0: Sartar a porta fora, dar um trato na caranga.
1: Senti.
0: Dar um trato na moto também, né? Que hoje, hoje promete,
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0: hein?
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0: Amanhã também, né? Por que não? Dar um rolezinho no final de semana é bom demais, hein?
1: 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Azul, meu coração.
0: Aproveitar que a gasolina tá barata, né? Seja alguma coisa, quase R$7. Rolezinho nunca é demais.
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0: E nada, brincadeira à parte, a música está rodando na programação. Musical Integração vai cantar pra nós. Fique com ela.

0: musical Integração.
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0: É? É, o Teodoro Sampaio tem uma música que fala assim: deixa que eu cuido dela.
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0: Vem carregado, né?
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0: Coisas boas, né? E sapeca, sapeca o primeiro beijo. É a música que vamos ouvir, hein?

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1: Água, nosso maior tesouro. 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A quantidade abasteceria metade da população da mesma cidade por um dia.
2: 2:41.

Olha, olha aí, música bonita na nossa programação. Amor, eu vou te dar dobrado. Sangue latino, se quer amor, vem. Cê tá carente, vem, que eu vou te dar carinho. 14h44, meus amigos aí, está pedindo pra mim rodar mais uma música do Musical Cowboy. Volta pra mim.

0: tá aí, musical Calmon.
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0: Faltando 12 pras 15.
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0: Então você fica sem um chimarrão gostoso, se você quiser, né?
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0: Chegando agora musical Planeta Som. Quero mais o seu amor.

0: Luzianos. Legal, legal, legal. Olha aí, faltando já 3 minutos para as 15 horas. Banda Carruagem, faz amor.
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0: Só nos resta agradecer o seu carinho, a sua audiência, a sua amizade.
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0: Se Deus assim nos permitir, voltamos aí no próximo sabadão, a partir das 13 horas.
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0: Hoje, sábado, dia 13 de junho de 2026.
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0: Temperatura ainda na casa dos 17 graus centígrados, segundo o site do Clima Tempo.
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0: Daqui a pouquinho está chegando por aqui meu amigo Jota. Vai ficar contigo aí até as 17 horas. Tá legal teu sabadão também. Grande abraço a todos, fique com Deus. Se ele me permitir, eu volto. Eu até lá, se Deus quiser. Fui, tchau, tchau. Se beber, não dirija. 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
3: 3 e 5.
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4: E aí, turma, tudo bem? Seja muito bem-vindo. A partir de agora está começando mais um Sabadão Sertanejo. Hoje, sábado, dia 13 de 6 de 2026. Muito prazer, eu sou Jota Gonçalves. E a partir de agora, faço a sua companhia até às 5 da tarde, até às 17 horas, para você ficar ligadaço aqui na 106,3 FM. E aí, turma, como que tá aí? Tudo chique, bacanizado? Trabalhou a semana inteira? Tá trabalhando ainda? Tá em casa? Tá descansando aí? Tá no trânsito? Conta pra gente, manda aqui, ó. Tá liberado o meio de comunicação 469-8822-3529. Pode mandar pra cá, tô esperando por você. Bora lá, bora pra cima! Então, olha só, já estamos ao vivo lá no Facebook da Rádio Anahuim Francisco Beltrão e também lá no TikTok do Jota Gonçalves também, meu amigo, minha amiga. Você já pode interagir com a gente, participar e vamos junto, né? Tô esperando pela sua mensagem. Pode mandar aqui a mensagem de áudio também, 30 segundos, a gente coloca ao vivo e a cores aqui. Bora lá então, bora começar o nosso Sabadão Sertanejo. Vamos no som aqui, ó, relembrando os grandes sucessos no nosso TBT de hoje. Bruno e Marrone, Dormir na Praça. Boa tarde.
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0: Guaraná, Deus, viu?
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15 horas e 17 minutos para você que está na melhor companhia. Muito prazer, eu sou Jota Gonçalves e vamos junto aqui, ó, levando para você o melhor, né? É, acabaram de curtir o som de Rio Negro e Solimões, Sapateou, hein? Rolou aqui também Rick Renner, Cachaça. E rolou também Bruno Marrone, Dormi na Praça. Foi a primeira de hoje aqui do nosso Sabadão Sertanejo, hein? Ao poder! Aí sim, hein? Eu já quero mandar aquele alusão, minha amigona, sempre participando aqui, interagindo com a gente, minha amiga Eloá de Souza, uma boa tarde pra você, obrigado pelo carinho, tá aí, ó, já mandou mensagem, boa tarde, Jota Gonçalves, família Nauê, Francisco Beltrão, de São Leopoldo, ligadinho, aí sim, hein? Aô, poder! Obrigado pelo carinho, Luá. Beijão pra você, tá bom? Uma boa tarde. Vamos junto, hein? Até as 15 horas da tarde. Até as 17, né? Até as 17 horas. Vamos aqui, ó, fazendo a sua companhia, levando muita música boa. E com certeza, aquela companhia legal aqui juntinho, né? Deixa eu ver quem é mais confirmando. Lembrando que já estamos ao vivo lá no nosso TikTok também. Pode seguir lá o Jota Gonçalves também. Tem que escrever Jota Gonçalves. O pessoal já está participando. Daqui a pouquinho a gente vai mandar aquele alusão também. O pessoal que está chegando agora, manda seu nome, o nome da cidade aonde você está acompanhando. A temperatura nesse momento em Francisco Beltrão aqui está aí na casa dos 17 graus, segundo aqui as informações. E a sensação térmica 18, segundo aí o Cimepar. Vamos lá então, chegando mais uma aqui, ó, mais uma bem sertaneja também. Vamos no som de Gia e Giovanni. Abre a janela, boa tarde!

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3: Sabadão, hein? Tá animado, chique, bacanizado por aqui. E aí, tudo chique, bacanizado também ou não? Conta pra gente, tá muito frio aí ou não? Eita, o pessoal já tá aí, ó, mandando foto também. Já estão tomando aquela gelada, fazendo aquele churrasco também, né, moçada? Eita, aí sim, hein? Tô mandando um alôzão também, o pessoal lá na cidade de Toledo, aí na nossa companhia também, obrigado pelo carinho. Pessoal aqui no bairro Luther King também, muito boa tarde pra vocês. Pessoal da Cango também recebe o carinho aqui do Jornal. Vamos que vamos, deixa eu ver o que mais rolou aqui, ó. Jean e Giovanni, abra a janela. E daqui a pouquinho também tem o som de Ana Castela, indicação lá da Valentina, tá aí curtindo o programa diretamente de Guarapova, minha filhona. A Valentina, daqui a pouquinho tem a música dela, hein? Ela pediu aqui, ó, Ana Castela, já também. Bom, vamos junto, deixa eu ver quem é mais participando aqui, interagindo com a gente também, nessa tarde de sabadão, né? Mandando um alôzão aqui, o pessoal do bairro São Miguel também, na nossa sintonia. Alô, moçada da comunidade Vila Rural aqui, em Francisco Beltrão também, o nosso muito obrigado pela sua companhia nessa tarde de sabadão, hein? Sabadão! Vamos lá, então a gente vai para um pequeno apoio cultural, vamos faturar um pouquinho e já voltamos aqui com indicação do ouvinte.

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4: 3:25.

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3: Vamos lá então, turma, estamos de volta aqui no nosso Sabadão Sertanejo. Agora vamos no som de Ana Castela, indicação da Valentina, minha filhona. Tá aí curtindo o programa também, diretamente de Guarapuava. Minha herança, boa tarde.
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1: É, rolou aí o som de Ana Castela, Minha Herança. Agora são 15 horas e 29 minutos. Não perca a hora que o tempo passa voando por aqui. Se você não mandou ainda a sua mensagem, manda pra cá que dá tempo ainda, né? Vamos lá, daqui a pouquinho também tem um som de Bruna Viola e Paula Fernandes. Aquele amor simprão, hein? Fica ligadinho já já pra você. Eu quero mandar uma alusão aqui pra Sueli Rodrigues, tá aí curtindo também. Mandou aquele boa tarde pra nós. Muito obrigado pela companhia. Seja bem-vindo, hein, pessoal que tá aí no nosso TikTok também curtindo ao vivo e a cores, hein? Eu quero mandar uma alusão aqui pra Tereza Maria, tá aí curtindo também, né? Beijão pra você. Ela mandou aqui um boa tarde também, né, Tereza? Obrigado pelo carinho, seja bem-vinda, tá bom? Chegando mais mensagem por aqui também, o pessoal participando. Olha só, quero mandar um abração, pessoal, pro Aldecir Antônio, sempre ligadinho, curtindo lá na cidade de Toledo, né? No Paranazão também. Tamo junto, um abraço pra vocês. Alô, Júlia de Fátima também tá participando aqui. Beijão pra você, um ótimo sabadão. E vamos junto, hein? Chegando agora mais um grande sucesso de Bruna Viola e Paula Fernandes, aquele amor simprão.

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3: Estamos de volta aqui no nosso Sabadão Sertanejo, agora 15 horas e 34 minutos, não perca a hora. Pra você que tá aí no centro, tá aí na, pessoal trabalhando, pessoal comprando também, nas lojas, supermercado também, nosso muito obrigado pela companhia. Vamos juntinho aqui, ó, agora 15 horas e 34 minutos, eu quero saber qual que é a sua opinião hoje, hein? Porque o Brasil estreia aí na Copa do Mundo, hoje a partir das 19 horas contra Marrocos. Qual que é a sua opinião? Conta pra gente aqui. Meu palpite, 2-1, e o seu? Manda pra cá, quero saber, tá bom? Vamos junto aqui, ó, participando, interagindo e levando pra você o melhor da música sertaneja nesse sabadão aqui na 106,3 FM, sua rádio em todo lugar. Bora lá então, quero mandar mais alô aqui também, o pessoal participando. Interagindo aqui junto com a gente também. Quero mandar um alusão pessoal de Guarapuava também, da nossa sintonia, o pessoal

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1: Então, turma, estamos de volta aqui no nosso Sabadão Sertanejo. Acabaram de curtir o som de Zé Henrique Gabriel, Tremelê. Rolou também Edson Hilton, Sapateia, galera. É só as melhores aqui para os melhores ouvintes na 106,3 FM. Levando para você o melhor da música sertaneja, hein? Olha só, agora são 15 horas e 42 minutos. Dá tempo ainda de você mandar aquela mensagem para cá, mensagem de texto, mensagem de áudio também. Estamos ao vivo pelo Facebook da Rádio Anauí, Francisco Beltrão. Lá no TikTok do Jota Gonçalves também. Pode comentar, pode pedir a sua música também, que a gente vai atender vocês, tá bom? Deixa eu ver quem é mais, confirmando a audiência. Aqui, ó, ligadinho, curtinho também, junto com a gente. Quero mandar um alô pra Ney, tá isso? É isso? É Ney Damasceno, tá aí confirmando também. Obrigado pelo carinho, uma ótima tarde. Deixa eu ver quem é mais ligadaço, curtindo aqui com a gente. 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Vamos junto aqui, ó, levando pra você o melhor da música sertaneja. Já tem aqui também, deixa eu ver o que vai rolar aqui, ó. É, tem musicão sertanejo aqui, ó, pra você curtir. Tem um som aqui também de César Menotti, Fabiano, já pra você aqui, ó. Disco arranhado, rapaz. Eita, modão. Aí sim, hein? Daqui a pouquinho também tem informações aí diretamente dos portais de Beltrão e região, pra você ficar muito bem informado também nesse sábado. Fica ligado que eu volto já, hein?

0: Simone Mendes.
1: Amo vocês.
0: Obrigado, querida. Obrigado, Simone. Obrigado. Que privilégio, que prazer ter você aqui com a gente. Muito obrigado.
2: Legal. Obrigado.
1: Obrigada, gente.
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0: aí. Então estamos de volta. Acabaram de curtir o som de César Menotti e Fabiano. Disco arranhado. Participação de Simone Mendes. Rolou aqui pra você nessa tarde maravilhosa, hein? Muito bem, agora também eu quero falar em nome da JF Centro Automotivo, parceira aqui também do nosso Sabadão Sertanejo. 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Daqui a pouquinho tem mensagem, tem áudio também aqui no nosso WhatsApp, hein? 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Agora vamos lá, hein? Vamos trazer um pouquinho de informações aqui pra você ficar muito bem informado. Se liga aí.
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0: Então, trazendo informações aqui diretamente do portal Jornal de Beltrão, em destaque para você. O Paraná chega a quase 1.000 quilômetros de rodovias em novas estradas, em concreto, segundo aqui as informações, no Jornal de Beltrão. Em destaque também regional, o livro Mão de Pena é lançado para autoridades em Enéas Marques. Em destaque também. Olha só, já no esporte, daqui a pouquinho tem mais informações também. Em destaque aqui no Jornal de Beltrão, prossegue aí a vacinação contra a gripe em Salto do Lontra, segundo aqui as informações no portal no Jornal de Beltrão. Agora dando uma passadinha também no portal PP News, em destaque para você. Entregador fica ferido em colisão entre caminhonete e motocicleta. Segundo aqui as informações, um entregador ficou aí ferido após um sinistro de trânsito registrado aí na noite de sexta-feira, dia 12, no cruzamento aí das ruas Ponta Grossa e Rio Grande do Sul, bairro Alvorada, em Francisco Beltrão. Essas são as informações aqui no portal PP News. Em destaque também, a Polícia Militar realiza 36 testes de etilômetro durante a Operação Lei Seca. Na segurança, a mulher é encontrada morta em residência. Segundo aqui as informações, está em destaque também lá no portal PP News. Uma mulher de 35 anos, de nacionalidade venezuelana, foi encontrada sem vida na noite de sexta-feira, dia 12, em uma residência no bairro Alto da Colina, em Dois Vizinhos. De acordo com a Polícia Militar, a equipe foi acionada pelo SAMU. Por volta das 21 horas, no local havia informação de que uma mulher estaria supostamente sofrendo aí uma convulsão. No entanto, ao chegarem aí à residência, os socorristas constataram que a vítima já estava em óbito. Segundo as informações aqui do portal PP News, a Polícia Civil e a Polícia Científica realizaram aí os levantamentos periciais. Em seguida, aí o corpo foi removido ao Serviço Médico Legal de Francisco Beltrão. Agora vamos falar um pouquinho de esporte também para você que está acompanhando. Daqui a pouquinho também, a partir das 19 horas, tem o jogão aí, abertura, né? Estreia pela Copa do Mundo e todos aí, o pessoal já estão aí na expectativa também. Tem muitos bairros, já tá tudo colorido, as faixinhas também, aí os barzinhos também, tudo preparado, o pessoal já vai chegando, já aí com a família também curtir aí esse momento. E todo mundo espera, né? Copa do Mundo não é todo dia que tem, né? Então hoje, qual que é o seu palpite, meu amigo? Brasil e Marrocos hoje.

manda pra gente.

do Paraná. Segundo aqui as informações. Espera, acabou. Hoje, às 19 horas, a seleção brasileira estreia na Copa do Mundo diante do Marrocos. Entre os beltronenses, o clima é de entusiasmo, misturando aí otimismo e cautela também. O vendedor ambulante aí, Arthur Cireira, afirma que a procura aí por camisas da seleção brasileira aumentou entre quinta-feira e ontem, sexta-feira, né, os beltronenses aí. As vendas estão boas e como a maioria dos beltronenses estão confiando, segundo aqui o vendedor. Esperamos que desta vez o Hexa venha em destaque também no Jornal de Beltrão. Vamos lá então, a gente volta daqui a pouquinho com o nosso programa musical Sabadão Sertanejo. Fica ligado que daqui a pouquinho tem mais informações também. Identificação do ouvinte, já.

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3: Três e 56.

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Vamos lá então, estamos de volta aqui no nosso Sabadão Sertanejo, levando pra você o melhor da música sertaneja, hein? Aô, potência! Olha só, hein, pra você que tá aí na melhor companhia, o nosso muito obrigado pela companhia, seja muito bem-vindo, hein? Agora são 15 horas e 57 minutos pra você que está acompanhando a nossa programação nesse sabadão maravilhoso, né? Olha só, daqui a pouquinho também tem mais música aqui, tem indicação também. Daqui a pouquinho tem áudio também. É, o pessoal tá caprichando aí no áudio também pra participar aqui juntinho com a gente, né? Eu quero mandar um alôzão também, o pessoal lá da Cidade Norte, tá aí curtindo também, obrigado pelo carinho, seja muito bem-vindo. E quero mandar um alôzão pra minha filhona Valentina, tá lá curtindo também o programa diretamente de Guarapuava, lá no bairro Santana, é, tá lá ligadinha curtindo também o nosso programa, daqui a pouco.

também. Tá ligadinho, tá acompanhando lá. E mandando coraçãozinho também no nosso TikTok. Bora que bora, daqui a pouquinho chegando o som de João Mineiro e Marciano aqui na nossa programação. Eita, modão! Aí sim, hein? Vamos lá então, tudo preparado? Aumente o volume, tá chegando aquele modão pra você curtir.

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1: Aô, Sabadão Sertanejo, aí sim, hein? É disso que eu refiro, hein? Só musicão bom demais da conta, hein? João Mineiro e Marciano, amantes e amigos, hein? Eita, moda! Eu quero mandar um alusão, meu amigo Jacir Caliscura, já tá aí, ó, na sintonia desde o comecinho, né, Jacir? Tá aí curtindo o nosso programa, já tá na lida com fogo, né, na churrasqueira, pegando fogo, né, de... Com certeza, né? A geladeira, né, ó, lá com aquela picanha, já tá ali a linguiça, o pão de alho também. E aquela original não pode faltar, né, meu guri? Aí sim! Aí eu dou valor, né? Tudo preparado que a partir das 19 horas tem aquele jogão também pra aproveitar o embalo, né? É, Brasil e Marrocos, né? O pessoal já tá comentando aqui também. Daqui a pouquinho a gente vai mandar um alusão pra eles. E tem áudio também da nossa ouvinte fiel aqui também do programa, né? Pelo nosso WhatsApp. Se liga aí.
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1: Vamos lá então, olha só, participando aqui com a gente. Quem é?
2: Será que foram eles que falaram ou foram vocês? Eu vou ou foi vocês?
1: Olha aqui, ó, a Valentina participando aqui com a gente. Eita, olha aí, ó.
2: E aí, Jota, eu quero pedir uma música para o Sabadão Sertanejo.
1: Então peça a música.
2: E a música que eu quero pedir é da Ana Castela.
1: Ah.
2: Agora o nosso quadro.
1: Olha, é do nosso... Então tá da Ana Castela. Valentina é fera, né? Ela fala mesmo, ó. Fala
2: e aí, Jota, eu quero pedir uma música para o Sabadão Sertanejo. E a música que eu quero pedir é da Ana Castela.
1: Ei.
2: Agora o nosso quadro.
1: Vamos lá, então. Valeu, Valentina. Obrigado pela participação. Tá ligadinha, curtindo, chegando aí, ó, nosso quadro.

0: Daí sim, hein? Rolou o som aí de Ana Castela, nosso quadro aqui na nossa programação. E a Valentina é fera, ó, participando aqui e cantando também, né?
1: Com certeza, Jota. A participação garantida. Não desiste, né? 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
0: Eita, aí sim, hein? A Valentina participando, cantando lá também, mandando áudio aqui pra nós, né, tia? Vamos que vamos, então. Agora chegando mais uma aqui, ó. É, já tá aqui na ponta da agulha aqui também, Jade e Jefferson. Nós capota, mas não breca, né? Já, já pra vocês aqui, ó. Quero mandar um alusão, deixa eu ver quem é mais confirmando aqui também. Quero mandar um alusão aí pro nosso amigo Luiz Tadeu, o nome da fera, hein? Sempre ligadinho também, curtindo aqui a 106,3 FM. Obrigado pelo carinho. Quero mandar um abraço também pro gerente lá da Crisol também, aqui de Francisco Beltrão, né? Aí sempre curtindo também. Um abraço pra toda a equipe lá da Crisol, né? Um abraço, Ronaldo, o nome da fera, hein? Agora às 16 horas e 8 minutos. Antes aí a gente vai para um pequeno apoio cultural. Vamos faturar um pouquinho e daqui a pouquinho a gente volta aqui, tem mais música pra você na nossa programação. Daqui a pouquinho também tem o nosso super fã, três músicas direto do seu artista favorito. Não sai daí.

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2: 4 e 10.
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5: Vamos lá então, estamos de volta aqui no nosso Sabadão Sertanejo. Agora 16 horas e 10 minutos, o tempo passa voando, né, meu povo? E olha só, daqui a pouquinho já tá aí na ponta do gatilho aqui, nós capota, mas não breca. Mas eu quero mandar uma alusão aqui pra Neiva, tá aí curtindo o nosso programa, né? Sou de Foz do Iguaçu, aí sim! Obrigado pelo carinho, Neiva. Beijão pra você. Um abraço pessoal de Foz do Iguaçu também. A nossa sintonia através das redes sociais não tem limite, né? O João Quadros também tá confirmando. Mandou aquele boa tarde também, né, Jota? Valeu, meu amigão. Um ótimo sabadão pra ti aí também. Vamos lá então, agora chegando aqui, ó, pra você curtir. Jade e Jefferson, nós capota, mas não breca.

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2: Vamos lá então, turma, estamos de volta aqui, acabaram de curtir o som de Zé de Jefferson. Nós capota, mas não breca. Olha só, hein, agora são 16 horas e 15 minutos, a temperatura nesse momento em Francisco Beltrão aqui tá aí na casa dos 18 graus, segundo aqui as informações, sensação térmica de 19. E olha só, a previsão do tempo para amanhã, domingão. Segundo aqui as informações, a temperatura mínima 12 e a máxima 17 graus para amanhã, domingo, dia 14 de junho. Segundo aqui as informações, não temos nada de chuva marcada, então a temperatura ficará a mínima 12 e a máxima 17. Já na segunda-feira, dia 15 de junho, teremos aí a temperatura mínima 10 e a máxima 20 graus, não tem nada de chuva marcada também. Essas são as informações diretamente do CIMEPAR. Vamos lá então, quero mandar mais alusão aqui também, tá aí curtindo também o nosso programa, o pessoal tá ligadinho, curtindo também lá do Jardim Itália, obrigado pelo carinho, boa tarde pra você, o pessoal do centro aqui em Francisco Beltrão também, o nosso muito obrigado pelo carinho. Bora lá então, chegando mais uma aqui ó, João Bosque Vinícius, quero provar que te amo, boa tarde.

sertanejo, levando pra você o melhor da música sertaneja. Rolou aí o som de Jade Jefferson, Nós Capota Não Mais Não Breca. Rolou também o som de Maurício Marcelo, Namoro Escondido, hein? Rolou aqui pra você. Muito bem, a partir de agora vamos dando sequência aqui no nosso Top 5, né? É o Top 10 aqui, as mais pedidas durante a semana pra você curtir aqui no Sabadão. Bora lá então, vai começar o nosso Top 10. Se liga aí, ó.

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3: Vamos lá então, você tá curtindo o nosso Top 10, rolou aí a nossa número 5, né? Eita, João Nelore Texano, música boa demais, hein? Música nova, daí ó, foi lançada há 7 dias, já tá chegando quase 70 mil visualizações nas redes sociais, rolou aqui pra você, hein? Genética boa, musicão, rolou aqui no nosso Sabadão Sertanejo, hein? Bora pra cima então, chegando a nossa número 4, pra você curtir aqui, ó. Fica ligado, vamos ver que música que é aqui, ó, chegando, ó.
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3: Vamos então no som de Renan e Raí, Chorei no Sinal, a nossa número...

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1: Vamos lá então, estamos de volta aqui no nosso Sabadão Sertanense, curtindo aí o nosso Top 10, as 10 mais pedidas durante a semana. Rolou aí o som de Renan e Raí. Eita, modão! Essa foi a nossa número 4, a nossa número 5. Rolou aí o som de Zon Nelore e Texano, genética boa. Daqui a pouquinho chegando a nossa número 3 aqui, ó, pra você curtir também. Fica ligado que eu volto já. A gente vai pra um pequeno apoio cultural, vamos faturar.

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4: 4:32.

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1: Vamos lá então, turma, estamos de volta aqui, ó, 16 horas e 32 minutos, não perca a hora. E agora chegando também a nossa número 3 aqui, ó, pra você curtir no nosso Top 10. Já já aqui, ó, tá na ponta da agulha aqui, quero mandar uma alusão pra Rosa Maria, tá aí curtindo também, né, Rosa? Beijão pra você, ela mandou boa tarde, tudo bem? Amo a live, hein? Obrigado pelo carinho, Rosa, beijão pra ti também, tá bom? Quem mais confirmando aqui também, quero mandar uma alusão também, pessoal de Dois Vizinhos, tá aí curtindo também, um abraço aí, a família Barbosa, tá aí curtindo também o nosso programa, tamo junto, hein? Tudo, irmão! Quero mandar um beijão também pra minha esposa Valéria Franco, tá aí curtindo também, beijão pra você também, tá ligadinha curtindo nesse sabadão, hein? Olha só, quem mais participando aqui também, chegando, tamo ao vivo e a cores lá no nosso TikTok, pela nossa live também, pelo Facebook da Rádio Anoim, Francisco Beltrão. Bora, bora lá então, chegando a nossa número 3 do Top 10 pra você curtir.
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1: Vamos lá então no som de Gustavo Lima, Ficha Limpa, hein? Boa tarde.
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1: Eita, sabadão, acabar de curtir o som de Gustavo Lima, Ficha Limpa, nossa número 3 aqui do Top 10, a uma das mais pedidas durante a semana aqui na 106,3 FM, hein? 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Agora 16 horas e 38 minutos, chegando mais participação aqui, deixa eu ver quem é mais participando. Luísa Márcia, tá aí curtindo também, né, Luísa? Beijão pra você, boa tarde também, seja bem-vinda, tá bom? Um ótimo sabadão pra ti. Quem mais aqui? Quer mandar um alusão também, o pessoal de Laranjeira do Sul também curtindo, um abraço lá pra Adriele também. Beijão, obrigado pelo carinho, um abraço pra todos vocês aí, tá bom? Vamos que vamos, chegando mais música aqui, porque aqui não para não, né? E aproveitando, mandando um abraço aí pra MD Montagem. Alô, meu amigo Milton, é o nome da fera, hein? Sempre ligadinho curtindo também, né? Agora chegando o som pra você, a nossa número 2. Bora curtir então, aumente aí.
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1: Bora lá então, chegando o som de Eduardo Costa. Pronto, falei.

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3: Eita, sabadão, bom demais da conta, hein? Na melhor companhia com ele mesmo, hein? Jota Gonçalves, o seu amigo do rádio, hein? Levando pra você o melhor da música sertaneja. E lembrando, hein? O Rafael tá participando aqui também, curtindo junto com a gente. Tá contando aí que dá 2-1 pro Brasil também. A mesma palpite meu, né? Olha só, também participando aqui no nosso TikTok também. A Gabriela tá aí curtindo também. Olha só, 3-1 aí pro Brasil em cima do Marrocos, hein? Vamos então, boa sorte pra equipe do Brasil, né? Estreia a partir das 19 horas, hoje contra Marrocos. Eita! Os brasileiros todos ligadaço aí na TV pra curtir aí esse jogão, hein? O pessoal já tá tudo sintonizado. Olha só, o nosso amigo Jacir já preparou, já colocou a tulipa. É, a tulipinha já tá pronta lá, já tá na churrasqueira. A carne também já tá tomando aquela gelada também, aquela original, né? Tem que ser original, né, Jacir? Desse jeito, né, meu pia? Aí sim, hein? Vamos de um homem, então, de pé na patrola. Nem que enfiar o CBD no mato, né, tia? Olha só, agora já tá preparado aqui também a nossa número 1. É uma das mais pedidas e também tá estourada, hein? Ed Brito e Samuel. Eita, modão, música regravada aqui, ó. Tá bombando nas redes sociais, chegando aí a quase 7 milhões de visualizações. Ed Brito e Samuel, Romance Rosa, dois diferentes. Eita, musicão, aí eu dou valor, hein? Eu quero mandar uma alusão aqui pro, deixa eu ver quem, Buenas tarde, aqui no sul, em Santiago, abraço, aí sim, hein? Valeu, meu amigão, uma ótima tarde pra você, obrigado pelo carinho, seja bem-vindo. Quem mais participando aqui também, confirmando a audiência também? É, olha só, tá ali, deixa a Hilda Nunes também tá aí curtindo também o nosso programa. Obrigado pelo carinho, seja muito bem-vindo, hein? A Laiane Nascimento também mandou aquele boa tarde, né? Laiane, beijão pra você também, obrigado pelo carinho, seja bem-vinda aqui. Chegando por aqui também, participando, nossos amigos internauta. E lembrando que hoje, a partir das 19 horas, tem Brasil e Marrocos, hein? Fica ligado, hein? Olha só, quem mais participando aqui junto com a gente, quero mandar uma alusão também para Emília Fagundes, tá aí curtindo também o nosso programa. Obrigado pelo carinho, sejam muito bem-vindos. Bora lá então, aumente o som, porque tá chegando a nossa número 1 do Top 10.
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0: modão é de Brito e Samuel rolando aqui, ó, pra você.
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0: Eita, sabadão bom demais da conta, hein? 16 horas e 50 minutos, faltando 10 minutinhos aí para 17 horas, para as 5 da tarde. E você curtiu aí Ed Brito e Samuel, hein? Eita, modão. Musicão rolou aqui, ó, para você, né? Música linda demais. Romance de Rosa, música regravada, e já tá chegando aí a quase 7 milhões de visualizações nas redes sociais. Musicão, hein? Essa foi a nossa número 1 do nosso Top 10 de hoje. A temperatura neste momento em Francisco Beltrão tá aí na casa, segundo aqui as informações do CIMEPAR, 18 graus, sensação térmica neste momento em Francisco Beltrão. Vamos lá então, mandando mais alôzão aqui também, o pessoal chegando por aqui, participando. O Leandro Aparecido tá na sintonia também, né, Leandro? Ele mandou aqui, ó, boa tarde, Jota. Manda um alô aqui pra nós, estamos aqui em Inácio Martins, Paraná. Aí sim! Um abraço aí pra vocês, Inácio Martins, aqui no Paranazão, tamo junto, hein? Valeu, Leandro, um abraço. Vamos lá, deixa eu ver quem é mais chegando por aqui, também participando, interagindo com a gente, confirmando a audiência nessa tarde de sabadão, hein? Quero mandar uma alusão aqui também para Maria Inês, tá aí confirmando, obrigado pelo carinho também, seja muito bem-vindo, hein? Chegando por aqui também, lembrando que a gente vai até as 17 horas, faltando 9 minutinhos. Bora lá então, daqui a pouquinho eu já volto aqui, ó, pra encerrar o nosso programa de hoje com o nosso super fã, 3 músicas direto do mesmo artista, hein? Você que pediu, indicou aí, a gente vai mandar pra você. Não sai daí que eu volto já.

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3: 4:53.
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8: Olá, então, meu povo. Estamos de volta aqui no nosso Sabadão Sertanejo. Eu vou ficando por aqui. Quero agradecer o seu carinho, a sua audiência nesse sabadão, dia 13 de junho de 2026, hein? Obrigado pela sua companhia. Você, meu amigo ouvinte, você aí, nossos amigos internautas, curtindo também pelo Facebook da Rádio Anauim, Francisco Beltrão, no TikTok também, lá do J. Gonçalves, no WhatsApp também. A gente volta no próximo sábado, se Deus quiser, e tenho certeza que Ele quer. A gente tá fazendo a sua companhia. Vou deixando aqui o nosso quadro, o nosso super fã, 3 músicas direto do mesmo artista, sem comercial, hein? Direto pra você. E o artista de hoje, aqui no nosso super fã, é Zezé de Camargo e Luciano, hein? Relembrando aí os grandes sucessos, vai rolar a primeira no dia que sair de casa, a segunda, número 2, é o amor, e a nossa número 3, Zezé de Camargo e Luciano, é Mexe Que É Bom, hein? Só musicão aqui, ó, pra você curtir. Esse é o nosso super fã, 3 músicas direto. Valeu, gente, bom domingão pra todos vocês. Até lá, e lembrando, hein, bora torcer pro Brasil hoje, hein? Valeu, tudo bom!
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6: 5 e 9.
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3: Cinco e 32.

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5: 5h54.
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2: Alguém com mais estudo que eu diria que fora um cataclismo. Eu já afirmo que isto nunca passou de um bárbaro acidente campeiro. Fato acontecido há uns par de anos, lá pelas missões do Rio Grande, na Bossoroca, inclusive, da junção de um bugre velho missioneiro com uma cigana que extraviou-se do bando depois de 11 meses, 29 dias, 11 horas, 59 minutos e meio de prenhez, surgiu um ser que se parecia com tudo, menos com gente. Hoje se apresenta para o mundo com um rosário de piadas. E a nós, povo desta querência, só nos resta receber com o aplauso e o carinho que merece este grande humorista.
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3: 6:14.

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2: Seis e 33.
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3: 6:52.

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1: Vamos pra bailante, Indiana.
2: Semana.

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5: 7 e 12.

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1: 7:26.

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3: Sete e 45.

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1: Oito e 27.

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